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1: Bueno, si usted todavía no ha escrito a nosotros, 7808-8339. Usted puede comunicar-se com nós outros, não paga nada, é totalmente grátis. Estaremos orando, orientando, aconselhando e estaremos ajudando a todos os que nos escrevam. Você pode escrever-nos ou enviar-nos um áudio para que você possa receber essa ajuda especial. Incluso, a cada lunes, Pastor Lucas, as pessoas que se acercam aqui ao templo e participam desse congresso de prosperidade com Deus, nós estamos em um propósito de la aliança del pacto com Deus. Eu falava que la aliança é como um matrimônio. Todas as vezes que eu miro para minha aliança, eu me acuerdo de minha esposa, acuerdo de la fidelidade hacia ella, del cuidado. E lo mesmo passa com Deus. Quando uma pessoa tem uma aliança com Deus, é como Deus se acuerda de uno e uno se acuerda de Deus. Há um casamento, há uma aliança, e essa aliança é o que traz a la persona, a la condição, para que ella pueda hacer la diferencia e destacar-se entre os demais. Porque, entenda, Pastor Lucas, e você, amigo oyente, há muitos albaniles, há muitos engenheiros, abogados, há muitos. Muitos vendedores, pero aqueles que têm uma aliança com Deus são aqueles que se destacam, que saem adelante.
2: Assim é. Pastor Elielton, uma coisa interessante é que quando uno faz uma aliança com Deus, uno vive bajo al cuidado de Deus, ou seja, jamás Deus se olvidará de usted. Deus vai bendecir o trabalho de suas manos. Deus lhe dará sabedoria, porque necessitamos de sabedoria para resolver os problemas da vida, os problemas do negócio, os problemas da empresa, os problemas da vida, do dia. Deus lhe dá a proteção. Se alguém intenta um malo contra você, você tem a proteção de Deus, a prosperidade, porque tudo o que é de Deus, Deus lhe entrega em sua mão. Entonces, oiga, escute, por favor, ponga atenção. Gente, o que você necessita é fazer uma aliança com Deus. Muitos estão perguntando, o que falta para minha vida cambiar? Falta você fazer esta aliança com Deus. E dia lunes, acá em nossa igreja, Pastor Elielton, é o dia que nós ensinamos esta persona como hacer esta aliança com Deus e cambiar a história de sua vida.
1: Exatamente. Esta aliança com Deus lhe dará a condição para salir adelante. Por isso, participe conosco e você receberá de maneira gratuita. Não tem que pagar nada. Ouviu? Você não terá que pagar nada. É uma aliança. Eu já explicava ayer, hablávamos, que aliança é distinto, é algo distinto de anillo. Porque anillo é um anillo, qualquer um pode ter. Agora, aliança com Deus solo se conquista en el altar. Entonces, este lunes estaremos entregando gratuitamente la alianza con Dios en 5 horarios. 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En todos los horarios estaremos determinando por la fe que el poder de Dios llegue a su vida, llegue a su economía y usted pueda salir adelante ante todas estas luchas.
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1: Lucas, yo ya estoy ansioso. Já há uma ansiedade para esse próximo lunes.
2: Assim é, estamos em la expectativa porque este lunes será um lunes muito especial, com esta bendição por aqueles que trabalham com ventas. Atenção, São Salvador, atenção, República Salvadorenha. Se você trabalha com ventas, se você conhece alguém que trabalha com ventas, invite-lo para chegar acá este lunes 22 de junho com esta bendição. E chegando acá, eu tenho certeza que sua fé será despertada, que as bendições que você necessita vendrão a sua vida. Pastor Elielton, será muito forte o que sucederá acá.
1: Exatamente. E quizás você se pergunta, tá bem, vocês estão falando de lunes e tal, pero onde é este lugar? Estamos em um lugar muito conhecido. Podemos dizer que todos os olhos de todo El Salvador estão aqui. Estamos sobre a 2ª Avenida Sur, número 530, entre 8ª e 10ª Calle Oriente. Estamos propriamente em el antigo Cine Plaza, onde funcionava antes el Cine Plaza. Estamos a uma esquina oposta ao antigo Cine Apolo. Você conheceu el Cine Apolo? Os mais antigos conheceram. Estamos a uma quadra, na parte de atrás, da Biblioteca Nacional. Você pode vir, temos um amplo parqueio também, entrada livre e gratuita. Há um rótulo que diz universal. Solamente há que chegar, vir, participar, você verá a diferença. Pastor Lucas, chegamos ao final. Com gosto estar aqui com você e com todos os que nos escutam nesta programação.
2: Amém. Bendiciones a todos e feliz noite.
1: Feliz noite.
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5: tal? Que Deus bendiga a usted e a toda a sua família, que aonde chegue este programa, que chegue o poder de Deus para iluminar seus caminhos, para llenar seu coração de esperança, para fortalecer sua fé. Não se limite por las circunstâncias. Há um Deus grande que vê todo e não está indiferente a seu dolor. E creia que seu socorro está por vir. Se você precisa de apoio, de ajuda, se você se encontra desesperado, você pode marcar-nos agora por estes números: 7808-8339. Ou por nossa linha direta acá de nosso santuário em Santa Tecla: 7243-0072. E com gusto estaremos blindando-lhe a atenção que você tanto necessita. Corra a voz, avise a los amigos e familiares que têm pensado seu programa Hablando de Vida.

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2: Muy bien, mis estimados, estamos aquí de regreso con su programa Hablando de Vida. Yo quiero hablar con usted que talvez todo lhe ha salido mal. Você está rodeado de problemas familiares, econômicos e principalmente espirituais. Você já não duerme em las noites, lhe han llegado malos pensamentos. Você se acuesta e em la noite el sueño se leva, la paz foi roubada por los problemas e há em sua alma um vazio que você lo ha intentado llenar de formas e maneiras distintas, pero não ha podido. Todos sus esfuerzos han sido em vano. Todo este dolor, todo este caos, há uma razão. La palavra de Deus habla em Santiago, capítulo 4, versículo 8. Acercaos a Deus e Ele se acercará a vosotros. Nosotros, desafortunadamente, muitas das vezes, provocamos o caos, provocamos os problemas por el hecho de estarmos apartados de Deus. Você sabe que o ser humano apartado de Deus não funciona. É como um teléfono caríssimo de última geração em um lugar onde não há rede, não há sinal, de nada lhe serve. E eu quero falar com você que se apartado tanto de Deus que ha perdido a sinal, a comunicação com o Criador. Você, quizás um dia, já estuvo congregado. Eu vou colocar acá algumas canções. Coloca aí, operador. Aí está. Talvez quando você escute essas canções, que você escute acá al fundo, quizás lhe dá uma nostalgia. Você se acuerda del tempo que você iba a la casa de Deus, alabava, orava, meditava em las Sagradas Escrituras. Você era uma pessoa tão diferente de hoje, verdade? Você tinha uma fé tão edificada, fortalecida, nada e nadie lo tumbava. Você era uma pessoa inquebrantável, pero

Senhor nuestro Deus e nuestro Padre. Quando nós outros miramos em livro de Joel, capítulo 1, Senhor, vemos um cenário catastrófico, uma miséria sem precedentes, problemas nunca antes vividos. E eu oro por esta pessoa que quizás lhe passa o mesmo. Nunca ha sofrido tanto como agora ha sofrido. Enfermidades, problemas familiares, seu matrimônio que está ao borde de la separação, as deudas que se volveram impagáveis, esta criatura que não logra ser feliz e nel amor, esta persona que quizás alimentado la ideia que ha nascido para sofrer, quizás esta criatura encarado el caos de sua vida com normalidade, pero por meio deste programa sua fé foi revelada, foi ativada, e eu te lo pido, Senhor, visita a todos os que sofrem, toca nesta pessoa que está enferma e arranca este dolor, esta enfermidade. Eu pongo minha mão, Senhor, sobre a palavra. Eu tenho em minha mão esta palavra aberta no livro de Joel. E assim como no passado houve restauração, que haja restauração para esta pessoa que participa desta oração. Padre, bendiga el Salvador del Oriente al Occidente. Senhor, ilumina las autoridades constituídas del Salvador e consagra esta água para que todos que la beban, que recibam vida através del poder de la fé, en el nombre del Padre, del Hijo y del Espíritu Santo. Amém e graças a Deus. Muito bem, meus estimados, eu me quedo por acá com minha participação, pero la programação sigue. Você pode seguir conectado e, por supuesto, la programação de la rádio existe com carinho, com amor, para transmitir fé, esperança a seu coração. Que Deus me los bendiga.

Damos início ao programa Señales. Através desse programa, você vai ter a oportunidade de escuchar e entender por que a vida de muitas pessoas estão praticamente destruídas. Pero antes, queremos colocar a sua disposição nosso número de WhatsApp, que é o 61 45 57 73. Se você tem alguma dúvida, se você quer alguma oração, você quer desahogar-se, e tudo é como se diz, tudo é não se vai divulgar, para que você entenda. Su problema, su situación, no va. Todo queda aquí para que nosotros podamos orar por usted. Usted tiene algún problema físico, espiritual, sentimental, emocional. Usted puede desahogarse a través de esa línea telefónica. Usted puede mandar su audio, usted puede mandar su texto. Você pode incluso chamar. Aí está, então. Eu le voy a dejar com esta canção linda que habla Vuelve a casa. Porque hoy estaremos hablando de um tema muito importante. Incluso se você quiere acompanhar, você pode abrir sua Bíblia, você pode, por meio da aplicação também no celular. Zacarías 9:12, que habla de volvernos a la fortaleza. Esta canción linda que habla, Vuelve a casa. Y ya de regreso, ya regresamos ya con la promo de El Regreso, porque aquí la podemos decir, preparamos ese audio, esa promo del regreso. Y usted ya va a escuchar el testimonio también. Ese testimonio de que ella habla, o la persona habla, César, que fue víctima de maldición. Escuchemos la canción Vuelve a casa. Ya regresamos ya con la promo y el testimonio.